0: Ok.
1: Isso aqui, ó, filho.
0: Tá, pessoal.
2: Cuidado, minha gente. Muito cuidado.